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0: Está
1: baixo.
0: Só...
1: Não está baixo. Não está baixo. Pô, não está baixo. Não está baixo. No que é dito, não está se estendendo. Urbana FM, Gina Tran, Pic Press.